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4: Os olhos da comunidade internacional estão este fim de semana voltados para a Índia, que acolhe a 18ª Cimeira dos BRICS. A reunião acontece num momento de fortes tensões geopolíticas, com guerras no Médio Oriente e na Ucrânia, e numa altura em que o grupo procura afirmar-se como uma voz cada vez mais influente no chamado Sul Global. E para perceber o que está em jogo nesta Cimeira e o que poderá representar para a África, vamos conversar com Marco Vinícius de Freitas, docente da Universidade de Relações Internacionais da China.
5: O BRICS oferece para eles uma oportunidade que a União Europeia e os Estados Unidos não têm condições de oferecer. Porque, afinal, quando nós olhamos para os países BRICS, o que nós notamos é que todos os países entendem que o BRICS oferece uma oportunidade de acesso a mercados enormes e dão a possibilidade de um crescimento exponencial.
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2: Boa noite, são 20 horas em Joanesburgo e damos início a mais uma edição do Claudescópio, o seu programa diário de notícias e análises aqui no Canal África. Estamos entre atos no estúdio em Okanpak, prontos para lhe trazer as informações mais relevantes do continente africano e do panorama internacional. Pode acompanhar-nos em direto através do nosso site www.channelafrica.co.za, no aplicativo Channel África e no SBC Plus. Estamos igualmente no Facebook, X, Instagram, TikTok, YouTube e WhatsApp. Eu sou Maria Moçambo e estarei consigo durante a próxima hora. E começamos aqui com os principais destaques das notícias. Em Angola, João Lourenço faz o último discurso sobre o Estado da Nação e Moçambique pede reforço da cooperação regional contra o crime organizado. Fica a seguir com o desenvolvimento das mais notícias. A vossa especial atenção.
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2: Saudações. O presidente angolano João Lourenço destacou os ganhos da diplomacia e as melhorias no setor da saúde durante o seu último discurso sobre o Estado da Nação esta quinta-feira na Assembleia Nacional em Luanda. O chefe de Estado realçou também a projeção internacional de Angola.
4: Nosso país tem acentuado a sua influência política em África e no mundo em geral, pelo seu desempenho na facilitação do diálogo e mediação de conflitos voltada para a diplomacia de paz, para a defesa dos princípios e valores da Carta das Nações Unidas e do direito internacional como base da atuação na arena internacional.
2: O ministro do Interior de Moçambique, Paulo Xaxina, defendeu em Pretória o reforço da cooperação regional e de patrulhas conjuntas nas fronteiras da África Austral para combater o tráfico de droga, os raptos e os roubos, dizia, e o roubo de viaturas. O apelo foi feito durante uma reunião trilateral que envolve Moçambique, África do Sul e Tanzânia. Entretanto, as autoridades moçambicanas anunciaram a apreensão da droga proveniente do Brasil no Aeroporto Internacional de Maputo, onde foi detido o alegado proprietário da carga. E o presidente São Tomense, Carlos Vila Nova, exige garantias de estabilidade parlamentar antes de nomear o próximo governo e apela ao diálogo entre os partidos. O MLSTP, com 24 deputados, e o ADI, com 23, disputam a formação do Executivo. A ADI reivindica uma maioria absoluta de 29 deputados através de um acordo com a coligação MCI-PS-PUN. O chefe de Estado prevê anunciar a sua decisão no prazo de um mês após a constituição da Assembleia Nacional marcada para dia 10 de novembro. E na Guiné-Bissau, o presidente de transição, general Horta Intá, exonerou Sandy Fati do cargo de chefe da Casa Civil da Presidência da República. Os motivos da decisão não foram divulgados. Entretanto, persistem dúvidas sobre a realização das eleições gerais, inicialmente previstas para 6 de dezembro. O primeiro-ministro de transição considera impossível cumprir esta data devido ao incumprimento de prazos legais, enquanto a Comissão Nacional de Eleições também considera tecnicamente improvável a realização do escrutínio no prazo previsto. E na África do Sul, o secretário-geral do Congresso Nacional Africano, ANC, Fikile Mbalula, desmaiou esta quinta-feira em Joanesburgo, pouco depois de se dirigir à comunicação social. O incidente ocorreu após uma decisão judicial favorável ao partido que contestava a exclusão de 181 candidatos das eleições em 6 municípios. Durante as declarações, Mbalula mostrou-se emocionado ao recordar a possibilidade de comunidades governadas pelo ANC ficarem sem candidatos do partido nas eleições de 2026. O dirigente afirmou que essa perspectiva lhe causou grande preocupação e lhe tirou o sono.
5: And I'm not afraid of anything. I respect the movement. But the biggest thing that made me not to sleep.
6: E eu não tenho medo de nada. Respeito o movimento. Mas o que mais me tirou o sono e me fez chorar de verdade foi pensar: como vou viver com a decisão de que, em 2026, sob a minha liderança, como presidente do ANC, as pessoas não puderam votar? E, quando eu disse que eram 3%, não consegui lidar com isso emocionalmente.

0: 10% is 3%. I could not take it emotionally.
1: E para terminar, na República Democrática do Congo, a polícia belga realizou buscas nas residências de familiares e associados do presidente Félix Tshisekedi no âmbito de uma investigação sobre alegado banqueamento de capitais relacionado com receitas da mineração. Segundo advogados que representam organizações não governamentais da província de Katanga, a investigação foi aberta em Bruxelas após uma queixa apresentada por essas organizações. O caso aumenta a pressão sobre o presidente congolês, que enfrenta desafios de segurança no leste do país e críticas da oposição relacionadas com alegadas intenções de procurar um terceiro mandato. E desta colocamos o ponto final às notícias de política. Fica a seguir agora com a nossa página do Caleidoscópio.
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1: E agora vamos aos destaques desportivos com Jacob Tivani. Boa noite, Sr. Jacob. O que é que temos hoje para a página desportiva?
3: Ora, calorosa e saudações, fiéis ouvintes do Canal África. O principal destaque desta edição vai para o Al Ahly do Egito, que sagrou campeão da 47ª edição do Campeonato Africano dos Clubes de Handball em Cenas Femininos, após vencer na final o 1º de agosto de Angola. Em destaque está também a Seleção Nacional de Futebol de Sub-17 de Moçambique, que prepara sua estreia inédita no Mundial de Futebol Sub-17. Estarei convosco às 20h30.
1: Obrigada, Sr. Jacob. E dando continuidade à nossa página das atualidades, nossos ouvintes podem enviar seus comentários e perguntas para o nosso WhatsApp, número mais 27 64 801 4724. 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
1: E passamos à página das atualidades, Serviço de Língua Portuguesa de Canal África. O presidente de São Tomé e Príncipe, Carlos Vila Nova, exige garantias de sustentabilidade parlamentar para a nomeação do próximo governo e apela aos partidos políticos para prosseguirem o diálogo numa altura em que as duas forças políticas mais votadas reclamam o direito de governar. A decisão presidencial deverá ser anunciada no próximo dia 10, após a constituição da Assembleia Nacional prevista para 10 de novembro. Jacob Tivani com mais detalhes.
3: Carlos Vila Nova afirma que não pretende nomear um governo sem condições para exercer as suas funções, defendendo que os partidos devem aproveitar o tempo disponível para alcançar um entendimento que assegure estabilidade política e governativa. Nas eleições, o Movimento de Libertação de São Tomé e Príncipe, MLSTP, obteve 24 deputados e reivindica o direito de formar governo, enquanto a Ação Democrática Independente, ADI, liderada pelo atual primeiro-ministro, Américo Ramos, conquistou 23 mandatos. A ADI invoca um acordo de sustentabilidade parlamentar com a coligação MCPS-PUN, que elegeu 2 deputados, garantindo-lhe em conjunto 29 dos 55 assentos parlamentares correspondentes à maioria absoluta. Por sua vez, o Movimento Basta, com 2 deputados, declarou apoio ao MLSTP, o partido mais votado. O chefe de Estado afirma que a sua decisão será tomada em consciência, respeitando a Constituição e os procedimentos legais. Entretanto, apela ao diálogo entre as forças políticas para encontrar uma solução que permita a formação de um governo com condições para trabalhar e responder aos desafios do país. Para a Channel Africa News, Jacob Ntivane.
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1: O presidente da Moçambique, Daniel Chapo, exonerou-se a Maria Tovela do cargo de ministra da Educação e Cultura e nomeou Edson Macuaco, antigo secretário de Estado da Ciência e Ensino Superior, para sua substituição. Para este último cargo foi nomeado Isao Menezes. A mudança ocorre num contexto de grandes desafios no setor, marcado pela falta de professores, dívidas relativas às horas extraordinárias, escassez de materiais escolares e dificuldades na assistência médica aos docentes. Na província de Nampula, por exemplo, o déficit ultrapassa os 3 mil professores para cerca de 2 milhões de alunos. Para analisar as prioridades do novo ministro e que respostas poderá apresentar aos problemas que afetam a educação em Moçambique, ouvimos Ali Caetano, ativista cívico moçambicano.
6: O que eu penso é que, se analisarmos a exoneração, olhando para os últimos acontecimentos, pode até parecer que os últimos pronunciamentos da ministra fizeram que ela se fosse exonerada. Mas eu penso que é um conjunto de fatores que minaram a continuação da ministra no setor. Não me parece que apenas os últimos pronunciamentos tenham sido suficientes para a ministra ser exonerada. Podem ser até a gota d'água. Mas desde o ano passado temos visto o setor de educação com um novo governo que não conseguiu resolver os problemas centrais do setor. A questão dos atrasos dos livros, a questão da remuneração dos professores, a questão da qualidade de ensino ainda está aquém de desejar. Então eu penso que esse conjunto de desafios fizeram com que o presidente da República decidisse exonerar a ministra. Claro que não quero tirar peso em relação aos últimos pronunciamentos sobre a capacidade dos professores têm de gerir o seu salário, mas eu penso que foi um conjunto de fatores que fizeram com que a ministra saísse. Sobre a nomeação do Edson Macuaco, acho que todos nós sabemos o perfil, o currículo que Edson Macuaco apresenta, desde a Assembleia da República, a Secretário de Estado, a gerir comissões, e ninguém tem dúvidas sobre o currículo que Edson Macuaco apresenta para gerir o setor. Tanto é que antes de assumir o cargo era secretário de Estado para a área do ensino superior, que tem grande ligação com o setor de educação. Contudo, eu penso que o setor de educação é extremamente complexo, mas muito complexo mesmo, que não me parece que seja a problema dos ministros, mas do setor, da dependência que o setor tem de apoio externo, do orçamento que recebe, da qualidade dos professores, da qualidade das matérias, da qualidade... Então, é um problema de todo o sistema que não penso que Edson Macuaco, com o perfil que tem, vai conseguir resolver todos os problemas que o setor tem. E atenção, estamos todos a nos esquecer do lado da cultura. E a cultura representa um pilar extremamente importante para o desenvolvimento, para a valorização do Estado, para a questão do patriotismo e para a promoção da imagem de Moçambique além fronteiras. E esta área específica me parece que está a ser deixada de segundo lado ou ser deixada por baixo do tapete. E eu não sei se Edson Macuaco para a representar especificamente o setor da cultura vai ter condições de o fazer. Repito, não é uma questão do perfil do Edson Macuaco, não é uma questão de competência do Edson Macuaco. É uma questão do facto do setor da educação ser um setor extremamente complexo, com um orçamento extremamente baixo, com dependência extremamente grande em relação a financiamento externo e ainda por cima tem o setor da cultura dentro do Ministério da Educação. Então, eu penso que é extremamente complexo o desafio que Edson Macuaco recebeu para os próximos tempos.
3: Um dos maiores desafios é a falta de professores. Na província de Nampula, o DESE ultrapassa os 3 mil docentes para cerca de 2 milhões de alunos. Que medidas deverá o novo ministro priorizar para reforçar o recrutamento de professores e garantir melhores condições de aprendizagem?
6: De novo, entramos no desafio do orçamento. A questão é que o recrutamento de novos professores requer um orçamento robusto que garanta que isso aconteça. O recrutamento de novos professores garanta a fortificar instituições como os centros de formação de professores. O recrutamento de novos professores passa por motivar os professores que já existem e outros professores que, ou outros jovens e outras mulheres que têm intenção de participar do sistema ou como professores, mas parece-me que isso não vai acontecer sem um orçamento extremamente robusto. Então, eu penso que é extremamente complexo para o setor, com orçamento extremamente baixo, resolver os problemas e as dinâmicas que apresenta o setor de educação.
3: As dívidas relativas às horas extraordinárias continuam a gerar insatisfação entre os professores, algumas acumuladas desde 2022. Que soluções deverá o novo titular da pasta apresentar para regularizar os pagamentos em atraso e restabelecer a confiança entre o governo e os profissionais da educação?
6: Mais uma vez, não é uma questão do setor da educação, é uma questão do Estado. O Estado deve priorizar os professores, do mesmo jeito deve priorizar os médicos, os militares e os polícias. O pouco dinheiro que o Estado tem, através do orçamento do Estado, através do Ministério das Finanças, é alocado para áreas que não acredito que sejam prioridade, como regalias, como subsídios e outras benesses para os dirigentes e não só. O Presidente da República, quando assumiu o mandato em janeiro de 2025, ele disse que ia tomar medidas de austeridade, garantir que setores fundamentais para o desenvolvimento do país tenham mais recursos e reduzir o governo. Não está a conseguir fazer isso. Então, o Estado moçambicano não consegue primeiro arrecadar a receita suficiente. Tem um grande déficit orçamental. Tem uma massa salarial extremamente grande, que já foi recomendado pelo FMI e Banco Mundial para reduzir. Tem um grande problema de corrupção. E isso tudo faz com que setores fundamentais, como a educação, não recebam orçamento suficiente para resolver os problemas que o setor tem. Então, de novo, não é o problema do Edson Macaco, não é o problema do Ministério. Porque, se forem ver, todas as vezes que se remete o debate sobre horas extras, o Ministério, os seus quadros, remetem o debate ao Ministério das Finanças, discutindo a capacidade que o Estado tem de alocar recursos para o setor. Então, honestamente, para mim, é muito complexo, que vai para além de indivíduos, que vai para além da instituição, que é o Ministério da Educação, e é um problema do Estado, do governo, que não consegue gerir da melhor forma os recursos que consegue arrecadar através dos impostos e não só.
3: Senhor Caetano, além dos pagamentos em atraso, os professores enfrentam dificuldades no acesso à assistência médica, falta de materiais didáticos e condições de trabalho inadequadas. Que medidas concretas são necessárias para melhorar o bem-estar dos docentes e garantir que estas dificuldades não comprometam a qualidade do ensino?
6: Num contexto de escassez de recursos, eu penso que existe a necessidade de melhorar a articulação entre os diferentes setores. Não me parece justo que o mesmo governo, que o mesmo Estado, que tem o Ministério da Educação, que tem o Ministério da Saúde, tenhamos professores com problemas de assistência médica. Então, existe a necessidade de se garantir uma melhor colaboração entre o Ministério da Saúde e o Ministério da Educação para garantir que os professores tenham, por exemplo, essa assistência médica garantida. Mas num contexto, de novo, onde o Ministério da Saúde tem problemas de medicamentos em estoque, não sei se como isso vai ser resolvido. E para resolver os outros problemas que eu vou a falar sobre materiais didáticos e não só, nós precisamos apertar o cinto, meus amigos. E apertar o cinto significa diminuir as despesas do Estado e alocá-las para os locais que são prioritários. E não me parece que isso está a acontecer. Só assim vamos conseguir resolver os problemas que apontou.
3: Por fim, caríssimo, olhando para os próximos meses, quais deverão ser as prioridades do novo ministro e que resultados concretos devem ser esperados? E como poderá o governo assegurar que esta mudança na liderança se traduza em melhorias na contratação de professores, nas infraestruturas escolares, na formação dos docentes e no aproveitamento dos alunos?
6: Penso que é urgente melhorar a relação com os professores, porque os professores estão desavindos com o Ministério e precisamos garantir mecanismos de comunicação entre o Ministério e os professores que sejam transparentes, de boa fé, que permitam que os problemas do setor sejam resolvidos. Dois, precisamos garantir que existam outras fontes mais flexíveis de financiamento para o setor, que permitam maior investimento para o setor, porque já percebemos que o orçamento do Estado não é suficiente. Existe uma intenção do Executivo de garantir uma maior independência econômica do setor face aos apoios externos, então que se arrecade impostos internos através de outras vias. Por exemplo, a indústria extrativa pode abrir um fundo específico para o setor da educação, e isso já foi proposto, por exemplo, pelo Movimento de Educação para Todos, a necessidade de um fundo no setor da educação da indústria estratégica, que paga muito poucos impostos para alimentar o setor. Mas eu penso que Edson Macaco agora encontra um dos maiores desafios da sua carreira profissional, que é gerir o Ministério da Educação acoplado à cultura.
1: E estas foram as palavras de Ali Caetano, ativista cívico moçambicano, falando-nos a partir da cidade de Pemba, Cabo Delgado.
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1: Assinala-se o Dia Internacional das Mulheres Rurais este ano, sob o lema Mulheres Agricultoras Rurais a Cuidar da Mãe Natureza, que destaca o papel fundamental das mulheres na produção alimentar, na conservação da biodiversidade, na gestão da água e na proteção dos recursos naturais. Apesar de contribuírem significativamente para a segurança alimentar e a sustentabilidade ambiental, muitas mulheres rurais continuam a enfrentar dificuldades no acesso à terra, ao crédito, à tecnologia, aos mercados agrícolas. A desigualdade do género, o trabalho não remunerado e os efeitos das alterações climáticas agravam ainda mais estes desafios. Para compreender a realidade das mulheres rurais, os obstáculos que enfrentam e as medidas necessárias para valorizar o seu contributo, conversamos com Roxana Saide, fundadora da Dream Agrobusiness LDA, em Moçambique. Muito boa noite, senhora Roxana. Bem-vinda aqui ao programa.
7: Boa noite, senhora Mariamo. De fato, para lidar com a comunidade, hoje sendo Dia Internacional, acho que temos muito pano na manga para falar a respeito disso. Muito obrigada por terem convidado a mim para fazer parte desta conversa e estamos aqui para falar de tudo que tem a ver com a comunidade rural, sobretudo a da província de Niassa. Obrigada.
1: Com certeza. Sim, senhora Roxana. O lema deste ano destaca as mulheres agrícolas, agricultoras, dizia, como protetoras da natureza. Qual a importância das mulheres rurais para a produção alimentar, a conservação da biodiversidade e a proteção do ambiente?
7: Bom, para já, o ecossistema está em constante mudança e estamos a viver momentos atípicos, e toda mulher rural é chamada a intervir para dar assistência no melhoramento do mesmo. Por quê? Porque a mulher rural é que pega a enxada e vai à machamba. O homem rural apenas faz a comercialização. E a mulher rural é quem conhece realmente o beabá da terra. E há muitas iniciativas agora que estão a empoderar a mulher, para combater estes fenômenos atípicos que são El Niños, as mudanças climáticas, e elas têm a ferramenta fundamental para fazer a mudança do paradigma. Como é que elas fazem isto? Antigamente, a produção agrícola era feita segundo um calendário lunar, mas atualmente, com a inversão do ecossistema, elas já estão mais antecipadas e já prevê esse sistema através de tecnologias de informação. Elas já sabem medir agora quando começam as chuvas e quando começava anteriormente, para nós mudarmos esse sistema. Já sabem agora fazer a conservação da água, a retenção da água, abrindo represas para que possam usar a mesma água para fazer a produção, porque sabem que mais dias, menos dias, já não terão a água, porque o clima mudou, as coisas mudaram. Então, a mulher tem esse papel fundamental e está a fazer muito bem este processo. E nós, cá em Moçambique, temos sim cheias, temos secas, mas a província do Niassa, a zona norte, não está sendo muito afetada, porque nós estamos a antever esses todos os sistemas. Nós já estamos a nos precaver de todas essas componentes climáticas que agora estão a assolar o continente e quiçá o mundo todo. Então, é um desafio, sim. Mas estamos a tentar combater e comatar estes desafios, e penso que estamos a conseguir pelo menos a 80%.
1: Sim. E apesar do seu contributo, não é, para a agricultura, muitas mulheres continuam sem acesso igualitário à terra, ao crédito e aos recursos agrícolas. Quais são os principais obstáculos que enfrentam e como podem ser ultrapassados?
7: Primeiro, acesso à terra. Nós estamos numa comunidade onde o homem que é predominante. Então, a terra, sobejamente, dizem que tem que ser do homem. Quem legaliza a terra é o homem, porque a mulher vai se casar. Então, se vai casar-se, não tem direito à terra. E nós, como Dream Agrobusiness, estamos a lutar para emancipar a mulher e numa forma muito clara, estamos a provar para o homem que se a mulher está do lado do homem a trabalhar de forma conjunta, os dois saem a ganhar. E estamos a conseguir fazer muito bem isto. Já estamos a ter mulheres com posses de terra, já estamos a ter mulheres na vanguarda do processo de produção, já estamos a ter mulheres com literacia financeira e com escolaridade para ter acesso a crédito. Estamos a dar ferramentas também de literacia financeira, das carteiras móveis, que é para elas poderem ter acesso ao financiamento. Por quê? Antigamente dizia-se que a mulher não tinha capacidade, mas não é verdade. A mulher mostrou que tem mais capacidade que o próprio homem, tanto na produção, tanto na gestão da família, como na gestão dos seus rendimentos. Então, por conta disto, nós vimos que também não é possível. Sendo da linhagem matrilinear, estarmos a assumir a mulher como a detentora de tudo e o homem não. Então, pusemos os dois a trabalhar lado a lado. O homem trabalha com a mulher, sim, para dar força à mulher, mas a titularidade da coisa vai ser da mulher e o homem vai ser o assistente dela, vai ser o conselheiro dela e vai ser o gestor dela. E a coisa está a fluir. Então, penso que nos próximos dias, se tudo correr bem, a mulher já estará em condições de ir a uma banca convencional e pedir empréstimo para fazer a produção agrícola ou a comercialização. A mulher já está também na vanguarda de fazer a gestão do seu próprio negócio, porque já temos mulheres agora capacitadas. E devo lhe dizer que temos histórias muito bonitas em Niassa, onde mulheres mães criaram associações de poupança. E como é que elas fazem as poupanças? A poupança que elas fazem é para questões de emergência, para a produção e para algumas lidas de casa. Quando alguém não é membro da associação, pode vir fazer empréstimo do valor, mas paga com um juro acrescido, que aquele juro acrescido vai beneficiar para as mulheres que fazem parte daquele grupo de poupança. Então, já estamos a ter aquela maturidade de fazer a produção agrícola, a gestão da terra, a gestão dos rios, dos recursos
1: Sim,
7: hídricos
1: sim.
7: virados para negócio. Não estamos a fazer como se fosse algo para o sustento, para a subsistência, não. Estamos a fazer mesmo virado para o negócio. Então, esta é que é a boa nova, que agora está a acontecer na comunidade rural.
1: Sim, dona Roxana. A grande parte do trabalho das mulheres rurais, não é? Incluindo as tarefas domésticas e os cuidados familiares, não é remunerada nem reconhecida. O que é que a agrobusiness, ou que políticas a agrobusiness usa para valorizar este trabalho e garantir melhores condições económicas e sociais?
7: Bom, o que é que nós estamos a fazer para a mulher? Nós temos um lema: toda mulher que produz é empresária. Este é o lema. Se tu tens 1 hectare de terra, tu és empresária. Por que que tu és empresária? Porque tu sais de casa, mas este é um lema que nós demos a elas para empoderar a elas e mostrar qual é o valor que elas têm. Então, a nossa política é assistir ao pequeno produtor a fazer a produção desde a base, mostrar a ela os caminhos da tecnologia, mostrar a ela a ligação de mercado, que é o mercado seguro e estruturado, e mostrar a ela a poupança também para conseguir suprir com as necessidades no ano todo. Então, Nós já definimos que ela tem que se pagar. Ela não pode produzir, seja o que for, para ter prejuízo. Ela tem de produzir para ser subsistente. Então, e elas estão a fazer isto, e elas já sabem que o salário mínimo delas por cada mês tem que ser 7.500 mínimo, e não menos do que isso. Como é que nós estamos a fazer também? Estamos a trazer culturas alternativas, para além de produção de grãos, cereais oleaginosas, que é de praxe. Nós estamos a introduzir também os cereais, as hortícolas, desculpa, e a piscicultura. Por quê? Porque enquanto o sistema de sequeiro está monótono, porque termina em 6 meses, elas podem produzir com irrigação as hortícolas e colocar no mercado. E algumas mulheres, devo dizer-lhe, Mariamo, que já têm até mercado seguro, porque estão a colocar pessoalmente em supermercados com contratos já assinados. Então, é um desafio que nós tivemos e estamos a conseguir. E por conta disso, até uma das mulheres que nós assistimos teve o privilégio de sentar com um dos maiores doadores do mundo, que é o Mastercard, em Nampula. Vieram para ouvir dela. E uma outra teve o privilégio de ir a Ruanda mostrar a sua experiência como beneficiária do nosso apoio. Então, elas já estão cientes e estamos a conseguir mudar este paradigma. Não é abrangente, porque nós estamos em Niassa, em Nampula apenas, e não estamos no país todo, mas aquelas mulheres que estão com a gente, elas já estão cientes e estão a transformar as suas vidas. Então, é basicamente isto.
1: Sim, Roxana. E para terminar, que medidas concretas devem os governos, as instituições financeiras e os parceiros de desenvolvimento adotar para garantir que as mulheres rurais participem nas decisões sobre agricultura, financiamento climático e também a proteção ambiental? E como é que assegurar que o reconhecimento do seu papel se traduz em resultados concretos?
7: Dar voz a quem não tem voz. O governo tem que dar voz a quem realmente tem que ser ouvido. A mulher rural tem mais intervenção que a mulher urbana. Porque ela não foi à escola, mas ela é mais detentora de conhecimento do clima, do solo, porque ela vive o dia a dia, ela vivencia cada fenômeno no seu dia a dia, é o seu pão de cada dia. Então, eu penso que o governo, antes de desenhar as políticas, deveria ouvir de nós, não a Roxana de concreto, porque a Roxana está do lado do governo nesse caso, deveria ouvir a comunidade rural e pegar a auscultação delas, transformar como documento orientador. Este é o primeiro ponto. Segundo ponto, eu acho que tínhamos que criar políticas de distribuição nas comunidades das sementes certificadas e os fertilizantes, e também incutir a comunidade a prática da cultura resiliente, né? Da agricultura resiliente, e também da piscicultura. Por quê? Porque é uma fonte de renda, e para além de ser fonte de renda, é uma componente que reduz o efeito estufa, é uma componente que ajuda a melhorar a água para irrigação, porque tem muitos nutrientes ali, a ração do peixe deixa nutrientes que para nós é sujidade, que tem que se remover, mas para os agricultores aquilo é estrume. Então, é uma cadeia de valor composta que o governo realmente tinha que abraçar, estudar como aproveitar isto, usando custo-benefício, e beneficiar assim a comunidade rural. Então, esta seria a segunda medida. A terceira medida, que realmente a agricultura, a piscicultura e a silvicultura fosse a base de rendimento para a África, né? Porque é aquilo que a gente sabe fazer, é aquilo que a gente tem e que Deus nos deu de bandeja, não é? Então, se calhar, tínhamos que pôr isto à mesa e usar isto como negócio, assim como fazem outras potências a nível da Ásia, Europa e América, por fim. Então, é
1: Muitíssimo
7: basicamente
1: obrigada,
7: isto.
1: Roxana, pela sua participação aqui e feliz Dia da Mulher Rural para si e todas
7: Tá.
1: elas, não é? Que são detentoras deste título. E continuação de uma boa noite para si.
7: Muito obrigada, Mariama. Boa noite para si também. Obrigada. Está tudo
1: Obrigada.
7: bem.
1: E essas foram as palavras de Roxana Saída, fundadora da Drima Agrobusiness Limitada, em Moçambique, falando-vos a partir da cidade de Maputo, Moçambique. Fica-se aqui com o Jacob Tivano com as notícias do desporto.
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3: Calorosas saudações e sejam todos bem-vindos à resenha desportiva desta belíssima quinta-feira. O Al Ahly do Egito sagrou-se campeão da 47ª edição do Campeonato Africano de Clubes de Handebol em Séniores Femininos, ao vencer o 1º de agosto da Angola por 21-20 no pavilhão multiusos do Quilamba, em Luanda. Com esta vitória, o Al Ahly conquistou o segundo título da sua história. Por sua vez, o 1º de agosto mantém-se com 8 troféus. A seleção angolana de hóquei em patins garantiu a presença nos quartos de final do Campeonato do Mundo que decorre em Assunção, no Paraguai, depois de empatar sem gols com a França na terceira e última jornada do Grupo B. Com o terceiro lugar do Grupo B, Angola deverá agora defrontar o segundo classificado do Grupo A numa partida marcada para esta quinta-feira. A seleção moçambicana de futebol sub-17, os Mambinhas, intensifica os trabalhos de preparação para a participação no Campeonato do Mundo de Categoria, que decorre e terá lugar no Catar de 19 de novembro a 13 de dezembro de 2026. O selecionador nacional Luís Guerreiro afirmou que nesta primeira fase pretende trabalhar a componente física para preparar a equipa para os seus adversários.
8: Estamos a intensificar a parte de ordem física, em primeiro lugar, dado que as seleções que nós vamos defrontar, a primeira, a Dinamarca, uma seleção com muito poder físico, e nós temos que, aliados à nossa técnica, que é evidente, nós temos que combater a parte física deles. Uma seleção com um porte físico muito, muito alto e que realmente utiliza muita força e a sua resistência. E nós estamos a trabalhar nesse sentido para que possamos combater, portanto, as armas que a Dinamarca tem.
3: O Real Madrid somou na noite desta quarta-feira uma épica vitória na visita a Roma, com os Megas a vencer por 4-3 no regresso de Mourinho à capital italiana. Noutra partida, o Futebol Clube do Porto somou a segunda derrota no mesmo número de jornadas da Liga dos Campeões de Futebol, ao consentir a reviravolta e perder por 3-2 na visita ao Betis. Já no Etihad Stadium, em Manchester, o Paris Saint-Germain PSG venceu o Manchester City por 4-2. E, por fim, em Portugal, o Benfica recebe na noite desta quinta-feira o escocês do Celtic no Estádio da Luz, em jogo da segunda jornada da fase da Liga Europa. O treinador dos encarnados, Marco Silva, afirmou que o objetivo principal passa por vencer e somar 3 pontos.
9: Começámos com o pé direito num jogo em Itália e agora queremos dar continuidade a isso. Temos que dar continuidade àquilo que tem sido os nossos resultados perante os nossos adeptos também. Esperemos amanhã um excelente ambiente, um adversário que também, por norma, arrasta muitos adeptos consigo e que conseguem ter a capacidade de ter um grande apoio à equipa. E nós, jogando em casa, com o apoio dos nossos adeptos, temos sentido cada vez mais confortáveis. Percebe-se que há uma ligação cada vez mais forte entre a equipa e a massa adepta e, naturalmente, quando isso acontece, nós tornamos muito fortes. Em qualquer jogo que jogamos, em que os pontos sejam um fator determinante, todos os 3 pontos são fundamentais para nós, é esse o nosso objetivo.
3: O Benfica procura a segunda vitória consecutiva na prova depois de ter vencido o AC Milan por 2 bolas sem resposta em San Siro na jornada inaugural. Ponto final à resenha desportiva desta belíssima quinta-feira. Viremos agora os microfones a Maria Moçam na continuidade do Caleidoscópio.
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1: E dando continuidade à nossa página de atualidades, o presidente angolano João Lourenço afirmou esta quinta-feira que o país está a avançar no caminho do desenvolvimento, destacando o crescimento económico e a melhoria de alguns indicadores sociais. Falando no Parlamento, no último discurso sobre o Estado da Nação, Presidente Lourenço reiterou o compromisso do Executivo no combate à corrupção e na recuperação de ativos. Em reação à oposição, diz que nem sempre os números refletem a condição dos cidadãos. O nosso correspondente em Angola, Manuel Luamba, reporta.
10: Foram quase 4 horas de discurso sobre o Estado da Nação na abertura do ano parlamentar. Na sua última aparição na Assembleia Nacional, o Parlamento angolano, na qualidade de chefe de Estado, João Lourenço começou por falar sobre o processo de unidade e reconciliação nacional em curso no país. Em 2021, o presidente Lourenço pediu desculpas públicas por todos os crimes cometidos durante os conflitos políticos desde 1975 a 2002, a altura em que Angola alcançou a paz, a 4 de abril. Esta quinta-feira, explicou à nação por que motivo o fez.
11: Fino por entender que era essencial para o reforço da reconciliação nacional e que não seria possível trabalhar juntos em prol do desenvolvimento da nação se não fôssemos capazes de curar as feridas saídas do longo conflito político-militar. Por essa razão, criamos a Comissão para a Implementação do Plano de Reconciliação em memória das vítimas dos conflitos políticos, vulgo CIVICOP, que tem como principal missão preparar, organizar e implementar todas as atividades que visam prestar com digna homenagem à memória de todos os cidadãos que tenham sido vítimas de conflitos políticos ocorridos naquele já referido período.
10: Foi neste âmbito, disse João Lourenço, que os familiares de Jonas Savimbi, líder fundador da UNITA, deram-lhe um funeral digno, como prevê a legislação angolana e a tradição africana.
11: No mesmo sentido, no quadro das celebrações dos 50 anos da independência nacional, Angola prestou homenagem aos líderes dos movimentos de libertação nacional, subscritores dos acordos de Alvor, nomeadamente António Agostinho Neto, Álvaro Olden Roberto e Jonas Malheiro Savimbi.
10: Também, a fotografia dos 3 nacionalistas precursores da independência nacional encontra-se no Memorial das Vítimas dos Conflitos Políticos, inaugurado esta quarta-feira. No capítulo econômico, o presidente da República disse que Angola cresceu e, durante os seus 9 anos de governação, combateu a corrupção. João Lourenço afirmou que o crescimento que se registrou deveu-se ao Plano Nacional de Desenvolvimento 2018-2022 e o Plano de Desenvolvimento Nacional 2023-2027.
11: Angola está em franco progresso, porque tivemos a coragem de colocar de parte os males que enfermavam a nossa economia e as nossas instituições. Cedo reconhecemos a necessidade de mudar o modelo, introduzindo reformas profundas, criando as bases de uma economia menos dependente do petróleo, com um Estado mais eficiente, mais transparente e mais orientado para o cidadão.
10: Este franco crescimento, segundo João Lourenço, levou Angola a conquistar 28 posições no ranking africano de índice de corrupção e 19 lugares no da transparência internacional. A economia do país cresceu 3% em 2025.
11: A economia angolana retomou a trajetória de recuperação, tendo-se registado um crescimento real de 3% em termos homólogos em 2025. No primeiro trimestre de 2026, o PIB cresceu 5,3%, impulsionado pelo dinamismo do setor não petrolífero, que cresceu 6,2%. Entre 2022 e 2025, o desempenho da economia foi influenciado pelo comportamento do setor do petróleo e gás, dado o peso que representa para a estrutura econômica, assim como para as contas fiscais e externas.
10: Durante o seu discurso, foram revelados dados de construção de centenas de escolas e unidades sanitárias. Mas Abel Chivukuvuku, presidente do Para Já Servir Angola, reagiu afirmando que os números contrastam com a realidade social.
12: Mas nem sempre os números refletem a qualidade de vida dos cidadãos. Porque até aqui, a característica mais visível da vida dos angolanos é a pobreza e o desemprego na juventude.
10: O tema que mereceu mais reações é a não institucionalização das autarquias até o momento, dependendo da aprovação das três leis restantes. João Lourenço disse hoje que a realização das eleições autárquicas depende dos consensos sobre a sua implementação simultânea ou faseada. Manuel Fernandes, presidente do Partido Renovo Angola, comenta.
13: Obviamente é que sim, mas o Presidente da República, também Presidente do partido que detém a maioria absoluta no Parlamento, por isso mesmo acho eu que a orientação como essa que foi feita aqui tem que ser feita também a nível do partido para que com outras forças políticas possa-se encontrar entendimentos necessários no corredor para em sede do plenário então encontrar-se os consensos necessários para a concretização das autarquias no país.
10: Também o deputado Francisco Viana, lacônico, concorda com Manuel Fernandes.
14: Meu caro amigo, você sabe que quem manda nos gente deputados daqui do MPLA é o seu presidente.
10: Já Rosa Branca, deputada do grupo parlamentar do MPLA, pede calma e afirma que consensos serão encontrados para a conclusão do pacote legislativo autárquico.
15: Então estamos engajados para em conjunto com todos os partidos, podermos então aprovar as leis necessárias à execução destas políticas públicas. Já faltou mais. Já, as três últimas leis que já estão na forja. Então, penso que nesta sessão legislativa poderão ser encontrados consensos para que essas últimas leis do pacote legislativo autárquico sejam aprovadas.
10: O último discurso do presidente angolano, João Lourenço, abre assim o último ano parlamentar da 5ª legislatura, saída das eleições gerais de 2022. O 6º escrutínio da história democrática angolana realiza-se em 2027. De Luanda para Channel Africa News, Manuel Luamba.
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1: A vossa especial atenção à página de Economia, Serviço de Língua Portuguesa de Canal África. O presidente angolano João Lourenço afirmou que o governo pretende recuperar cerca de 13 mil milhões de dólares em ativos identificados no combate à corrupção e aos crimes económicos financeiros. Entre 2022 e 2026 foram apreendidos ou arrestados bens avaliados em aproximadamente 11,6 mil milhões de euros. Angola procura ainda recuperar fundos retidos na Suíça e em Singapura destinados a projetos de investimento público e infraestruturas sociais. E ainda em Angola, prevê disponibilizar mais de 100 blocos para exploração de petróleo e gás, sobretudo em terra, no âmbito de uma nova estratégia de longo prazo. A Agência Nacional de Petróleos, Gás e Biocombustíveis pretende reduzir de 6 para 3 meses o prazo de atribuição das concessões com o objetivo de atrair investimentos e aumentar a produção petrolífera. E o governo de moçambicano está a mobilizar 1.600 milhões de dólares para financiar a reconstrução das zonas afetadas pelas recentes cheias no sul do país. O presidente Daniel Chapo defendeu também mais investimentos na prevenção de desastres e no financiamento climático, apelando à comunidade internacional para cumprir os compromissos de apoio aos países vulneráveis. E a escassez de gasolina, gasóleo e outros combustíveis em São Tomé e Príncipe deverá prolongar-se por mais uma semana. O ministro das Finanças, Guerra de Guadalupe, reconheceu dificuldades financeiras na importação, mas garantiu que o Estado continuará a subsidiar os preços. As autoridades estão também a combater a venda especulativa de combustíveis. E o Quênia aumentou os preços da gasolina em 6% e do gasóleo em 4,5% devido à subida dos custos de importação associada ao conflito no Médio Oriente. O governo prolongou ainda a aplicação de uma taxa reduzida de imposto sobre o valor acrescentado aos dos combustíveis, fixada em 8% até 14 de janeiro. E, por fim, os Estados Unidos consideram positivo o processo de reestruturação da dívida do Senegal e defendem que as negociações sejam concluídas, idealmente em menos de um ano. O Fundo Monetário Internacional manifestou otimismo com a quanto ao processo, indicou que apoiará o país através de um programa de 2,2 mil milhões de dólares. E desta colocamos o ponto final às notícias de economia. Fica a seguir com a nossa página do Caleidoscópio.
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1: E dando continuidade à nossa programação, vamos aqui agora saber o que é que o programa África Uldawa preparou para hoje. Temos aqui a Mpô connosco aqui no estúdio, que trará os insights valiosos da programação de hoje. Good evening, Mpô. How are you?
18: 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What are the drivers of these abductions? And of course, what are the solutions as this continues to escalate tensions and really build up fear within the community? So that and more coming up on the show tonight.
1: Thank you, Mpô. E não se esqueçam que a Mpô estará na vossa companhia dentro de instantes. Não se esqueçam de sintonizar aqui a seguir no África Uldawa.
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1: E dando continuidade à nossa programação, Malawi celebra hoje o Dia Nacional das Mães, uma celebração com o Dia Internacional da Mulher Rural. Foste na igreja, sabe mais.
19: Boa noite. No caso particular do Malawi, as mães reclamam a carestia da vida no cenário em que mais de 50% vive abaixo da linha da pobreza. Malawi é um dos poucos países no mundo onde o Dia das Mães é um feriado nacional, o que significa que escritórios, escolas e a maioria das empresas estão fechados. Mas as mães consideram que isto não é suficiente. Exigem melhores condições de vida para si e para os seus filhos, destacando o papel crucial das mães e das agricultoras nas comunidades e na economia local. Por ocasião desta data, as famílias aqui no Malawi homenageiam as mães com presentes e não faltam expressões de gratidão, como zikomo mai, e alívio das mães em tarefas diárias como cozinhar, cultivar e limpar. Esta homenagem se estende às profundas contribuições das mães cuidadoras, cuja resiliência sustenta as famílias e as economias locais. A partir de Banteia para o Channel Africa News, Faustino Igreja.
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2: E o líder da Junta Militar da Guiné-Bissau, General Ortan Tah, exonerou o Tenente-General Sadji Fati, antigo Ministro da Defesa e Conselheiro Militar do ex-presidente Umaru Sissoko Embalo. Fati chefiava o Gabinete Civil da Presidência e foi afastado com efeitos imediatos. Jacob Tivane traz mais detalhes.
3: A decisão surge numa série de afastamentos de figuras ligadas ao antigo chefe de Estado deposto pelos militares em novembro e atualmente exilado em Marrocos. Desde a tomada do poder, a junta militar tem afastado vários responsáveis das forças de defesa e segurança próximos de Embaló. Entre eles está o antigo ministro do interior, general Mamá Saliu Embaló, e a antiga ministra das pescas, Maria da Cruz Correia. Entretanto, o processo de regresso à ordem constitucional continua incerto após o adiamento das eleições presidenciais e legislativas inicialmente previstas para 6 de dezembro. A Comissão Nacional de Eleições considera que ainda não estão reunidas as condições necessárias para a realização do escrutínio. O afastamento de Sadji Fati acontece assim no contexto de mudanças na estrutura militar e administrativa do país, enquanto persistem dúvidas sobre o calendário eleitoral e o regresso ao poder civil. Reportando para a China Africa News, Jacob Ntivani.
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0: E assim, estimados ouvintes, chegamos ao fim de mais uma edição do Caleidoscópio. Agradecemos a todos que nos acompanharam e contribuíram para o programa. Um agradecimento especial à nossa equipa de produção, Maria Moçambique, Jacob Tivani, os cuidados técnicos de Tido Macau. E não deixem de sintonizar amanhã para mais notícias e análises. Até lá, boa noite.
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0: Os olhos da comunidade internacional estão este fim de semana voltados para a Índia, que acolhe a 18ª Cimeira dos BRICS. A reunião acontece no momento de fortes tensões geopolíticas com guerras no Médio Oriente e na Ucrânia e numa altura em que o grupo procura afirmar-se como uma voz cada vez mais influente no chamado Sul Global. E para perceber o que está em jogo nesta Cimeira e o que poderá representar para a África, vamos conversar com Marco Vinícius de Freitas, docente da Universidade de Relações Internacionais da China.
6: O BRICS oferece para eles uma oportunidade que a União Europeia e os Estados Unidos não têm condições de oferecer. Porque, afinal, quando nós olhamos para os países BRICS, o que nós notamos é que todos os países entendem que o BRICS oferece uma oportunidade de acesso a mercados enormes e dão a possibilidade de um crescimento exponencial.
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1: Os olhos da comunidade internacional estão este fim de semana voltados para a Índia, que acolhe a 18ª Cimeira dos BRICS. A reunião acontece no momento de fortes tensões geopolíticas com guerras no Médio Oriente e na Ucrânia e numa altura em que o grupo procura afirmar-se como uma voz cada vez mais influente no chamado Sul Global. E para perceber o que está em jogo nesta Cimeira e o que poderá representar para a África, vamos conversar com Marco Vinícius de Freitas, docente da Universidade de Relações Internacionais da China.
2: O BRICS oferece para eles uma oportunidade que a União Europeia e os Estados Unidos não têm condições de oferecer. Porque, afinal, quando nós olhamos para os países BRICS, o que nós notamos é que todos os países entendem que o BRICS oferece uma oportunidade de acesso a mercados enormes e dão a possibilidade de um crescimento exponencial.
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